é português e não inglês. 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Você se prepara pra...